0: sua, é da Bahia. Vem cá, deixa eu dar um cheiro. Até semana que vem, tchau!
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0: 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Eu sou o Telefunk Soul e aqui comigo o Carol Dantas. 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Se tu disse pra curtir com a gente, vem cá, Carol.
1: Oiê, salve, salve, ouvinte. E hoje a gente curte o Novidades Novas 17 em mais uma edição com as músicas recém-lançadas e inéditas de artistas independentes baianos. E vamos começar com o primeiro bloco sem intervalos, com a música Toca Toca, de Fela Brown, Eli e Royce de Jesus, composição de Emily Cristine Bonfim dos Santos e Rosário de Jesus Molis, Elina. Dá o play aí.

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1: Você ouviu agora a música Tamborizar, Made in Bahia Edition, de Victor Badaró, Alisson Lima e Fael Primeiro, composição de Victor Badaró e Fael Primeiro. Antes teve a música Substância, de Shirami e Robert Beats, composição de Luan Fred, Shirami Borges, Robert Marley Santos Souza, Rick Anthony e Johnny Beats. Teve também o viral O Sapo Não Lava o Pé, de Pé de Pato Xela, canção de domínio público. E teve ainda Cazulo, música autoral de Zanomia. Carol, chega aí e me conte o que teve a mais.

0: Claudino de Jesus Borges Pereira, Felipe Cartacho Bastos Barreto, Calaf Epalanga Anfredo Ângelo, Marcelo Monteiro Santana, Olu Aceum Anne Capulato Cuti e Roosevelt Ribeiro de Carvalho.
1: Beleza, ouvinte? Nós vamos num rápido intervalo e voltamos já com mais música independente da Bahia. Aqui no Outros Baianos, não sai daí. Break, break, break.
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0: Oiê, salve, salve, ouvinte! Você está sintonizado com a gente aqui no Outros Baianos, na sua Educadora FM 107.5. A rádio que é sua, é nossa, é da Bahia. Eu sou Carol Dantas e aqui comigo o Telefunk Soul. E todo sábado a gente traz a cena independente da Bahia pra você. Vem cá, Telefunk Soul!
1: Alô, ouvinte, você continua curtindo Novidades Nova 17 em mais uma edição com as músicas recém-lançadas e inéditas de artistas independentes baianos. Vamos começar o segundo bloco sem intervalos. Música Clima de Futebol, de Utoni Santos e Felinha.
5: Olha a abertura, Falcão. Beleza, passou pra receber. Falcão limpou, bateu.

parecem ser marcados de forma rígida e todo escape é punido na primeira esquina. Então, acho que nunca houve um mundo que espalhasse que a liberdade é a forma suprema de vida e, ao mesmo tempo, suprimisse a verdadeira liberdade. Exercício da cidadania, eu creio que é uma marca do nosso tempo, que mais cedo ou mais tarde vai se mostrar insuportável, como os totalitarismos tiveram seus dias também contados.

0: curtiu agora a música Gemeu Madeira, de Jean Oliver, Jorginho Barbosa e JR. Composição de Jorginho Barbosa e Rodrigo Aueto. E antes teve uma sequência de inéditas. A música Tranca Rua, Rei da Rua, autoral de Afro Joe. Estrada pra Exu, Projeto Forró, música autoral de Telefunk Soul. E ainda a música Nosso Aeroporto é 2 de Julho, autoral de Jonga Lima. Telefunk Soul, conta aí o que mais.
1: Deixa comigo, Carol. Teve também Tu, música autoral de RDD e Mr. Williams. Antes teve a música Céu de Salvador, mais um autoral de Zanomia. E ainda a Baiana System, feat. Nájia Meirelles. A música é Tributo Sertanejo a Grace Jones, composição de Russo Passapulso, Marcelo Seco e o Biratã Marques.
0: E o programa de hoje termina aqui. A gente...

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1: Bom dia, Toca Aí, sou Dinga de Brotas. Queria ouvir Água de Carlinho contra as Águas.

é minha, é sua, é da Bahia. Sérgio Vicente Castelo Branco. Toca aí Elba Ramalho, Imaculada. Essa música faz lembrar de A Paixão do Passado, Josiane de Águas Claras.

Alô, amigo da educadora, aqui é Zé Reis de Pituaçu. Gostaria de ver, de ouvir a música com Mercedes Souza. Graças à la vida. Obrigado a vocês, um bom dia para todos da educadora.

Toca aí, Lenilda de Cajazeiras. Quero ouvir Para Ouvir no Rádio, com Jorge Ben. Ofereça a toda a equipe de jornalistas da Educadora FM.

é minha, é sua, é dos ouvintes, é da Bahia. Sérgio Vicente Cachal Branco, toca aí a Elisângela, pertinho de você.

Bom dia, educadora, Giovanni taxista. Hoje eu quero ouvir do céu, do mar, do campo, na voz de Margarete Menezes, música de Belchior. Eu gostaria de oferecer para Jacipita. Então, por favor, toca aí.

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1: Olá, muito bom dia para você sintonizando sempre a Educadora FM 107.5. Sejam todos muito bem-vindos. Eu sou Luiz Carlos Ataíde. A partir de agora estaremos juntos até ao meio-dia, hoje, 2 de agosto de 2026, domingo. Que você tenha um dia muito de muita paz, um dia super tranquilo, de muita luz, saúde, energia positiva sempre e, claro, continue se cuidando. Muito bem, 8 minutos para as 7 horas.

Está começando aqui na 107.5 Educador FM o programa Sonosfera Instrumental. Abrimos o programa de hoje com um dos grandes nomes da música instrumental e do jazz brasileiro, o pianista e compositor pernambucano Amaro Freitas. Vamos ouvir Afrocatur, composição dele mesmo.

No Sonosfera Instrumental, você ouviu o grupo Pó de Café com Jaraguá, de Bruno Barbosa, Marcelo Toledo, Murilo Barbosa e Neto Brás. E antes, o grupo Ofá com Oieko Xal Omilude Orixá Oxum, de Yuri Passos, Luciana Baraúna e Omar Assogbar. E vamos seguindo com o programa Sonosfera Instrumental, aqui pela sua 107.5 Educadora FM. Muito bem, neste segundo bloco você vai ouvir uma jovem instrumentista, Gabriele Leite, com Melodia Sentimental, de Heitor Villa-Lobos. Vamos ouvir.

0: No Sonosfera Instrumental, você ouviu o trombonista Joab Reis com a música Vila Rica, de Joab Reis e Marcelo Delamare. Antes, Partido Alto, de Flora Purim, Ayrton Moreira, José Roberto Bertrami e ainda Vanessa Moreno com Solar, de sua autoria. O Sonosfera Instrumental faz uma pequena pausa e volta em instantes.
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1: Já estamos de volta com o programa Sonosfera Instrumental, aqui na sua 107.5 Educador FM. Muito bem, neste bloco agora você ouve um gênio baiano, João Gilberto, com a sua música Um Abraço para Bonfá. Vamos ouvir.

E neste bloco do Sonosfera Instrumental, você ouviu Baden Powell com Canto de Ossanha, do artista com Vinícius de Moraes. Antes, Zé do Lobo com Zanzibar, composição própria com a Metrópole Orquestra. E em seguida, Sérgio Mendes com Só Danço Samba, de Tom Jobim e Vinícius de Moraes. E para encerrar o Sonosfera Instrumental deste domingo, com algumas canções do álbum instrumental Um Olhar Interior, lançado em março de 2025, produzido pelo renomado músico Suami Júnior. O disco reúne 12 faixas que homenageiam grandes nomes da MPB, como Pixinguinha, Tom Jobim e Chiquinha Gonzaga. Considerado como um dos bateristas mais respeitados e requisitados do país, Sérgio Reze já participou de mais de 100 álbuns, ao lado de nomes como Paulinho da Viola, Elza Soares e Zélia Duncan. Ouça agora Lagoa da Conceição, de André Mermar.

0: No Sonosfera Instrumental, você ouviu Manhã de Carnaval, Melodia Sentimental, de Sérgio Reis, inspirada na canção de Luiz Bonfá. E antes, 1-0 de Pixinguinha e Benedito Lacerda. Neste programa de hoje, destacamos um violonista e compositor brasileiro, apontado como um dos principais violinistas brasileiros do século XX, pelo virtuosismo, originalidade técnica e capacidade de unir elementos do samba, bossa nova, jazz e matrizes afro-brasileiras, em uma linguagem própria, onde destacamos Baden Powell. E o Sonosfera Instrumental de hoje termina por aqui. Até a nossa próxima edição. Imensamente agradecido pelo carinho da sua audiência.
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3: Muito bom dia para você, um ótimo domingo, sintonizando a Educador FM 107.5. Eu sou Luiz Carlos Ataíde, continuo na sua companhia até ao meio-dia. Agora, faltando 2 minutos para as 8 horas, vocês vão ficar com o programa Encontro com Churinho. Apresentação, Pefilino Neto.
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5: Não foi somente o pianista Ernesto Nazaré que na música brasileira criou elos entre o popular e o erudito. Também o cearense Zé Menezes, considerado multi-instrumentista por tocar todos os instrumentos de corda, traduziu para suas composições as influências de Radamés Inátali e Garoto, que naturalmente beberam na mesma fonte de Nazaré. Com quase 90 anos de vida, Zé Menezes nunca esqueceu os ensinamentos daqueles mestres. Mas na hora de compor, de fazer o choro, criou o gênero com simplicidade sofisticada.

Outro músico que vem das antigas rodas de choro, lá de Pernambuco, é o mestre Narciso do Banjo. Seu primeiro instrumento, a exemplo de Zé Menezes, foi o cavaquinho. Mas no ano de 1932, com a chegada em Recife dos primeiros filmes americanos de faroeste, tomou conhecimento da existência do banjo. Aquele instrumento deixou fascinado o menino de apenas 9 anos, Narciso Ulisses da Silva. Raro e caro, Narciso não tinha condições de comprar um banjo, até que juntou uma calota do veículo Impala e, com uma surdina e um pedaço de jacarandá, improvisou o instrumento. E quando menos seus familiares esperavam, lá estava pronto seu banjo, que tornou-se eterno companheiro de choros e de outras músicas.

Olha, eu nasci no Pina, 1923. E com 20 anos de idade, comecei a gostar de uma garota chamada Maria. Eu era neto da Boêmia, né? E encontrando com uma turma boa na praia do Pina, debaixo daqueles coqueirais, muitas jangadas, velas abertas, olhando para o mar. Em 1973, a gente recolheu com o banhista do Pina, 4:30 da manhã, e banhista, em frente à banhista, tinha um bar, o bar do Sargento. Então tinha um amigo que se chamava Zé do Peixe, e Zé do Peixe tocava violão. No meio de 10 violões que tinha, ele era o mesmo que tocava. Mas quando ficava só, todo mundo parava, ele se mostrava demais. Tocava desde o começo do baixo até no fim, sozinho. Eu fiquei enchendo o saco com ele, e o dia amanheceu, olha, sabe uma coisa, Zé do Peixe? Eu vou fazer um show dedicado a você. Se você acompanhar, eu pago meia de cerveja. Se você não acompanhar, você paga. E então todo mundo se sentou ali, bom, Zé do Peixe, eu quero ver agora. Ele é aquela turma boa, né? Olha, o nome do choro vai ser Cabuloso, né, Peixe? Ele era Cabuloso, porque o nome do choro é de Cabuloso. Aí nessa altura começou, bora, vamos marcar o tempo, porque se não for assim, mais subir, é 10 horas da manhã e ele não termina e nem, não tem jeito de acompanhar. Se marcou 5 minutos. Então, cada cerveja, 5 minutos, são 6 cervejas, 30, meia hora pro choro. E ele não terminou, não acompanhando o choro, terminou pagando a cerveja e eu botei o nome do choro de Cabuloso. E o choro Cabuloso é assim.

Com o pernambucano Narciso do Banjo, escutamos de sua autoria os choros Transparente, Cabuloso e Complicado. Sempre que nas rodas de choro se fala na fronteira entre o popular e o erudito, o nome que figura em primeiro plano é do pianista Ernesto Nazaré. A colocação é de fato procedente, mas também Chiquinha Gonzaga, que aparece no mesmo tempo de Nazaré, criou em sua obra um estilo notório de erudição e apelo popular. Reafirmando essa pluralidade das peças de Chiquinha Gonzaga, ouçam a seguir composições de sua assinatura.

0: Apresentamos peças de Chiquinha Gonzaga com Carlos Carega, Vanja Millet, Rita Maria, Ana Friedman, Gilberto Assis, Joana Queiroz e Ricardo Amado, Chorões da Nova Geração.
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1: No bloco de encerramento da primeira parte do programa, escutamos a música de Chiquinha Gonzaga, pianista do século XIX. Contemporânea de Nazaré, Calado Júnior, Henrique Alves de Mesquita e Anacleto de Medeiros, Chiquinha e tantos outros músicos daquele período tiveram um papel decisivo tanto para a qualidade quanto durabilidade do choro. A obra que deixaram foi toda de alto nível. Daí está rompendo o tempo, como estas que vamos continuar ouvindo.

Flor Amorosa, Interrogando, Ela Dorme e Qualquer Coisa são peças do choro tradicional composto no século XIX. A novidade são os intérpretes: Márcio Almeida, Aloísio Fagerlandi, Marcelo Gonçalves, Zé Paulo, Leonardo Miranda, Bruno Rian, Zé da Velha e Silvério Pontes, chorões da moderna geração.

Ainda do choro clássico, que atravessa o tempo e permanece apreciado pelas novas gerações, destacamos outras composições que agora voltam com releituras. Entre as peças que fecham o nosso encontro, vocês vão ficar com Brincando, de Norá e Flamengo.

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5: Educadora FM, agora 3 minutos para as 9 horas. Olá, seja bem-vindo, seja bem-vinda. Eu sou Luiz Carlos Ataíde e apresento a partir de agora o Sinfonia, um programa voltado para a música sinfônica brasileira clássica e contemporânea, com especial destaque para a produção de 5 orquestras baianas em sua variedade de repertório e abordagens. A Orquestra Sinfônica da Bahia, Orquestra Rumpilés, Orquestra Neogibar, Orquestra Afrosinfônica, OSUFBA, que é a Orquestra Sinfônica da UFBA. E neste primeiro bloco, quem apresenta o programa da Orquestra Neogibar é o diretor e maestro Eduardo Torres.
6: Olá, ouvintes da Sinfonia Educadora, aqui é Eduardo Torres, diretor musical do Neogibar, núcleos estaduais de orquestras e coros juvenis e infantis da Bahia. Um programa do Governo do Estado vinculado à Secretaria de Justiça e Direitos Humanos. No programa de hoje, vamos ouvir o 4º e último movimento da Sinfonia número 10 de Shostakovich, este que foi um dos grandes sinfonistas do século XX, um compositor russo da era soviética, e essa sinfonia, a número 10, em Mi menor, é, para muitos críticos e musicólogos, a maior sinfonia dele, é uma das grandes sinfonias do século XX, sem nenhuma menor sombra de dúvidas. É uma sinfonia dramática, mas vamos ouvir o último movimento, que é justamente o triunfo, é a resolução jubilosa dos conflitos que aparecem na sinfonia. É digno de nota só dizer que essa sinfonia foi escrita logo após a morte do Stalin, Joseph Stalin. Tem um dos movimentos que é, segundo o próprio Shostakovich, um retrato do Stalin, um retrato duro, para desembocar nesse movimento que termina jubiloso. A regência dessa obra ficou a cargo de Leo Hunt, que é um jovem maestro suíço que está terminando o seu mestrado em regência orquestral na Alta Escola de Música de Genebra. E ele esteve aqui conosco no Neogibar, no âmbito da parceria que a Alta Escola de Música de Genebra e o Neogibar têm há mais de 10 anos. Então, ele esteve aqui, deu aulas de regência para os nossos atendidos e preparou a orquestra nessa sinfonia belíssima. Então vamos ouvir o 4º movimento, Andante Allegro, da Sinfonia número 10 em Mi menor, opus 93, de Dmitri Shostakovich, com orquestra Neogibar, sob regência de Leo Hunt, uma gravação realizada no Parque do Queimado, em 5 de junho de 2026. Espero que vocês gostem.

Você ouviu no programa Sinfonia, Sinfonia número 10 em Mi menor, opus 93, quarto movimento Andante Alegro, autoria de Dmitri Shostakovich, sob a regência de Leo Hunt. O concerto Salvador Sinfônica foi realizado no dia 5 de junho de 2026, no Parque do Queimado, sede do Neugibá. E vamos seguindo com o programa Sinfonia, aqui na sua 107.5, Educadora FM, onde agora, neste segundo bloco, apresentaremos a Orquestra Sinfônica da Bahia.

0: Você ouviu no programa Sinfonia, terceiro movimento, o Jovem Príncipe e a Princesa da suíte Scheherazade, opus 35, da obra de Nikolai Rimsky-Korsakov, com a interpretação da Orquestra Sinfônica da Bahia, sob a regência do maestro Carlos Prazeres. O programa Sinfonia faz uma pequena pausa e volta em instantes.
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Já estamos de volta com o programa Sinfonia, aqui na sua 107.5, Educador FM. Muito bem, neste bloco agora será dedicado à Orquestra Afro-Sinfônica. Você ouve agora Exu, Senhor dos Caminhos.

Vamos cantar agora a música de Deus. A música de Deus, Oxalá, o Senhor da Criação. Eterê, babá.

você ouviu no programa Sinfonia com a Orquestra Afro-Sinfônica e Jerônimo Santana, Oxalá, e antes Exu, Senhor dos Caminhos, pontos de orixá tradicionais da nação Quito, apresentadas pela Orquestra Jazz Sinfônica, com arranjos sinfônicos e participação especial de Jerônimo Santana e do maestro Ubiratã Marques. Na sequência do programa Sinfonia, neste bloco agora, apresentaremos a Orquestra Rumpilés.

0: No programa Sinfonia, você ouviu com a orquestra Rumpelés, Quincionan de Heilemann e antes Banzo 3 de Leitier Slate. Este último bloco do programa Sinfonia será dedicado ao Zufba, que é a Orquestra Sinfônica da UFBA.
1: Olá, ouvintes do Sinfonia. A Orquestra Sinfônica da UFBA, no programa de hoje, Alda Oliveira, compositora ainda viva, professora aposentada da Escola de Música da UFBA, ex-diretora da Escola de Música da UFBA. Alda foi casada com Jamari Oliveira, professor também da UFBA, falecido em 2020. A peça de hoje, Espiritual in Memoriam Jamari, é uma composição de Alda em homenagem ao seu falecido esposo. Alda encontrou nos materiais de trabalho de Jamari um poema escrito por Antônio Brasileiro, intitulado Exercício Espiritual. Ela compõe a primeira parte sobre esse texto. E após o falecimento de Jamari, ela encontra em uma de suas gavetas um poema escrito por Jamari. É baseado nesses dois poemas que ela escreve esta peça, com formação bastante inusitada. Ela é para voz declamada e orquestra de cordas. Espero que vocês percebam toda a emoção por trás deste texto declamado, junto com a orquestra de cordas, nesta homenagem da compositora Alda Oliveira ao querido professor Jamari Oliveira. Eu sou José Maurício Brandão, maestro e coordenador da Orquestra Sinfônica da UFBA e também diretor da Escola de Música da Universidade Federal da Bahia. Espero que gostem.

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1: Você ouviu com os UFBA, sob a regência do professor e maestro José Maurício Brandão, Espiritual In Memoriam Jamari, de Alda Oliveira, com a voz declamada de Vinícius de Abreu, uma apresentação que aconteceu na reitoria da UFBA, no nono concerto da USUFBA, temporada de 2024. O programa Sinfonia tem a produção de Itacília Lobo, onde neste programa demos destaque a Alda Oliveira, educadora musical, pianista e compositora, onde Alda foi casada com o músico, professor e compositor baiano Jamari Oliveira. Alda compôs a obra sinfônica espiritual In Memoriam Jamari em 2023, com uma homenagem póstuma ao seu falecido marido. Muito bem, este foi o programa Sinfonia deste domingo, seu programa de música sinfônica baiana e brasileira. Até o nosso próximo encontro. Imensamente agradecido pelo carinho da sua audiência.
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1: Para você, um bom dia, um ótimo domingo, sintonizando a Educador FM 107.5. Eu sou Luiz Carlos Ataíde e continuo na sua companhia até o meio-dia. Mas agora vocês vão ficar com o programa Mulheres na Música deste domingo, 10 e 3.
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1: Olá, ouvinte da Rádio Educadora FM da Bahia, eu sou Neila Cadi. Começa agora mais um programa Mulheres na Música, que você já sabe. Nós estamos aqui todo domingo às 10. E a gente começou o programa de hoje ouvindo Sinais de Fogo, composição de Ana Carolina e Antônio Villeroy. E eles fizeram essa canção especialmente para ela, Preta Gil. Preta Maria Gadelha Gil Moreira, que nasceu no dia 8 de agosto de 1974, no Rio de Janeiro, e faleceu em julho de 2025, aos 50 anos. E o programa de hoje é inteiramente dedicado a ela, que foi uma mulher negra, cantora, atriz, apresentadora, empresária, publicitária, assumidamente bissexual. Preta Gil era vista como um símbolo de empoderamento para a comunidade LGBTQIAPN+. Foi uma voz que lutou, dentre muitas outras coisas, por justiça social. Depois que ela foi convencida a investir na sua carreira musical, a artista lançou seu primeiro álbum, Preta Porté, em 2003. O segundo chegou 2 anos depois e se chamou Preta. O terceiro, Sou Como Sou, foi lançado em 2002. E em 2014, ela gravou um DVD, Bloco da Preta. 3 anos depois, estreou o projeto Todas as Cores, em 2017. E agora, na sequência, a gente vai ouvir o encontro dela com Gilberto Gil, seu pai, interpretando Drão, composição que Gilberto Gil fez em homenagem para a mãe dela, Sandra, Sandrão. E na sequência a gente ouve também Preta Gil e Gilberto Gil interpretando Eu Só Quero um Xodó, de Anastácia e Dominguinhos.
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1: Que delícia ouvir esse sorrisão, que sempre foi uma grandiosa característica de Preta Gil, nossa homenageada do programa Mulheres na Música de hoje. Esse programa está recheado de canções interpretadas por ela. Ela que teve como data de nascimento 8 de agosto de 1974. Hoje o programa é inteiramente recheado dessas canções. Então, a gente vai seguir aqui agora ouvindo o encontro de Preta Gil com sua madrinha, Gal Costa, que deve estar em algum lugar dos céus celebrando o encontro das duas em outras dimensões também. E ouviremos agora na sequência Vá Se Benzer, composição de Deco Simões, Emerson Taquari, Leonardo Reis e Sérgio Rocha, e logo depois o encontro de Preta Gil e Glória Groove, Só Amor.
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1: E você que sintoniza 107.5 Rádio Educadora FM da Bahia, eu sou Neila Cadi e este é o programa Mulheres na Música. A gente acabou de conferir a canção Só Amor, o encontro de Preta Gil, homenageado de hoje, com Glória Groove. E essa é uma composição de Glória Groove, Pablo Bispo, Ruxel e Sérgio Santos. Na sequência, ouviremos Preta Gil, Manhana e Grupo Ofar, com O Doce do Mar, de Yuri Passo, José Bittencourt, Luciana Baraúna e Omar Ogbá.
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6: Mulher.
7: Eu mantenho a minha fé através do amor que eu tenho pela vida. Então a vontade de viver, a vontade de ver minha neta crescer, de realizar muitas coisas, é um valor, um amor que eu tenho à vida. Assim, eu valorizo muito a minha existência e, enfim, tudo isso mantém a minha fé e vai renovando a minha fé, que é o amor pela vida.

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1: Você acabou de conferir a canção Tudo Vai Passar, composição de Flávia Ventura Tigel. Essa música foi gravada por Preta Gil 2 meses depois dela ser internada. Essa música também fez parte da trilha sonora do filme Câncer com Ascendente em Virgem. E agora, na sequência, a gente confere aqui no programa Mulheres na Música o encontro de Preta Gil e Fran, Francisco, seu filho. A canção se chama Meu Xodó e é uma composição de Pablo Bispo, Fran, Ruxel e Sérgio Santos. Você confere aqui agora no programa Mulheres na Música.
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1: E nós acabamos de ouvir a interpretação de Preta Gil e Titãs com a canção Como é Bom Ser Simples, de Bento Melo, Branco Melo e Hugo Melo. E antes, Preta Gil e Martinho da Vila, com as canções de Martinho, Desritmia e Ex-Amor. E para você que acaba de sintonizar 107.5, este é o programa Mulheres na Música, que acontece todo domingo às 10. E nós estamos ouvindo algumas canções que ou estão em discos lançados por Preta Gil ou mesmo são singles lançados em parceria com outros artistas da música popular brasileira. Agora nós vamos ouvir uma canção que está no primeiro disco dela, Preta Porté, lançado em 2003, que é uma música de Pêu Meu Rai. A canção é Precisando de Amor.
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1: Eu sou Neila Cadi e finalizando o programa de hoje, você acabou de ouvir De Volta ao Sol, Preta Gil, Ruxel e Pablo Bispo. E antes ouvimos também o encontro, o feat dela com Pablo Vittar, com a canção Decote, de Pablo Bispo, Rodrigo Gorki e Yuri Drummond. O programa de hoje foi em celebração à vida e obra de Preta Gil, ela que nasceu em 8 de agosto de 1974 e nos deixou em julho de 2025. E o programa Mulheres na Música, você já sabe, acontece aqui nessa rádio que é sua, que é nossa, que é da Bahia, Educadora FM 107.5. Eu te encontro aqui domingo que vem às 10. Até mais.
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9: Olá, chegue mais pro programa Baião de Dois. Eu sou Luiz Carlos Ataíde e nós vamos celebrar a música regional nordestina na voz de maranhenses, piauienses, cearenses, potiguares, paraibanos, pernambucanos, alagoanos, sergipanos e baianos. Abrindo esta edição, vamos ouvir faixas do CD duplo Rabequeiros de Pernambuco, lançado em 2011. O projeto reúne 24 rabequeiros de diferentes gerações, entre mestres e novos instrumentistas, em um importante registro da tradição da rabeca no estado. Neste primeiro bloco, destacaremos alguns desses artistas e o som que mantém viva essa herança musical pernambucana. E para começar o Baião de Dois de hoje, vamos ouvir o mestre Luiz Paixão na faixa Baião Novo, uma composição dele. Essa faixa você ouve aqui sempre no Baião de Dois como música de fundo. Vamos ouvir.
10: É, vou passar um breuzinho aqui, pro som ficar bom. Agora vai.

Você ouviu no Baião de Dois o pernambucano Rafa da Rabeca, numa composição dele, Tapera de Palha. Nesta gravação, o produtor deste programa, André Oliveira, participa tocando zabumba e pandeiro. Você ainda curtiu a pernambucana Renata Rosa, da autoral Roda do Vento. E antes também, ouvimos outro pernambucano, Alberoni, em uma música dele, Novas Águas. Neste bloco, você conferiu algumas faixas do projeto Rabiqueiros de Pernambuco. O programa Baião de Dois é fruto de uma ação colaborativa entre a Rádio Educadora FM da Bahia, a Rádio Timbira AM do Maranhão, Rádio Antares AM do Piauí, Rádio Universitária FM da Universidade Federal do Ceará e FCPC, Fundação Cearense de Pesquisa e Cultura do Ceará. A Rádio Universitária FM do Rio Grande do Norte, a Rádio Tabajara FM da Paraíba, a Rádio Universitária FM da Universidade Federal de Pernambuco, a Rádio Frei Caneca FM de Pernambuco, a Rádio FM da UFES, Universidade Federal de Sergipe, a Rádio ESB FM da Universidade Estadual do Sudoeste da Bahia e o perfil do Instagram A Bahia Já Me Deu. Você ouve agora o grupo potiguar Coco Juremado do Rio Grande do... Coco Juremado RN As Flechas, na faixa Coco de Terreiro, composição do mestre juremeiro Gilvan Aicoque, abrindo mais um bloco do programa Baião de Dois.

0: Você acabou de ouvir no Baião de Dois a paraibana Zabé da Loca, com a participação especial de Marcel Salu na faixa Pifada da Loca, uma música de Zabé da Loca. E ainda curtiu os cearenses do Coco do Iguape na canção de domínio público Café, encerrando essa primeira parte do programa. O programa Baião de Dois faz uma pequena pausa e volta em instantes.
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4: E já estamos de volta aqui pela sua 107.5 Educadora FM com o programa Baião de 2. Agora você já sabe, toda semana, neste mesmo horário, tem Baião de 2, uma ação de cooperação com rádios e colaboradores nordestinos. Você ouve agora a banda pernambucana Mestre Ambrósio, com a faixa Semen, composição de Braulio Tavares e Siba, abrindo mais um bloco dedicado a diálogos entre tendências contemporâneas e a tradição da música regional nordestina.

com a faixa Meia Quadra, composição de Lorival Batista e Severino Pinto, e ainda curtiu o som da baiana Lued Luna com Obaluaiê, Acorda Amor, música de Abigail Cecílio de Moura. A gente curte agora os alagoanos do Oxe com a faixa Maceira, música de Bruno Mocó, abrindo mais um bloco dedicado a diálogos entre tendências contemporâneas e a tradição da música regional nordestina.

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1: E você acabou de ouvir o baiano Ito Moreno na faixa autoral Maracatu Samba e Baião. E também curtiu os sergipanos do Na Ureia com a canção Bom Fim, composição de Márcio de Dona Litinha. Encerrando esta edição do programa Baião de Dois, uma celebração da música regional nordestina, na voz de maranhenses, piauienses, cearenses, potiguares, paraibanos, pernambucanos, alagoanos, sergipanos e baianos. E daqui a pouquinho tem Aline Brito com o programa Forró para Todos.
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Chegou a hora do programa Forró para Todos, que é fruto de uma ação colaborativa entre a Rádio Educadora FM da Bahia, Rádio Timbira AM do Maranhão, Rádio Antares AM do Piauí, Rádio Universitária FM da Universidade Federal do Ceará e FCPC, e a Fundação Cearense de Pesquisa e Cultura do Ceará, Rádio Universitária FM do Rio Grande do Norte, Rádio Tabajara FM da Paraíba, Rádio Universitária FM da Universidade Federal de Pernambuco, Rádio Frei Caneca FM de Pernambuco, Rádio FM da UFES, que é a Universidade Federal de Sergipe, e a Rádio UESB FM da Universidade Estadual do Sudoeste da Bahia. Começando o programa de hoje com Luiz Gonzaga e Gonzaguinha, A Vida do Viajante, de Luiz Gonzaga e Hervé Cordovil. 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

A Zero, Geraldo Azevedo Chamego, composição de Luiz Gonzaga e Miguel Lima. Flor de Cheiro, O Cheiro da Carolina, de Luiz Gonzaga. E Três Nordestinos, Lembrança de um Beijo, música de Arcioli Neto. 12 horas e 15 minutos, vamos seguir aqui o nosso Forró para Todos, ao som de Dominguinhos, Oxará, composição de João Silva e Zé Mocó.

0: Muito bem, forró para todos. Ouvimos nesse bloco, foi o Nando Cordel. Isso que é bom, composição de Nando Cordel e grupo Chachado, Cabras e Lampião, cantando pra gente Sebastiana de Rosil Cavalcante e Catuaba com Amendoim Facilita, de Luiz Carlos, na composição. E esse é o nosso forró para todo e mais um final de semana e a gente volta já.
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Muito bem, forró para todos. Jerimum Assado, falta do teu chamego de Carlos e Tadeu, do acordeon na composição. Wagner com Elba Ramalho, Deixa a Tanga Voar de Luiz Gonzaga e João Silva. E Dorgival Dantas com João Gomes, forró do velho Inácio e filho do dono de Dorgival Dantas. Vamos seguir agora, Luiz Caldas, Só Casando, de Luiz Caldas e Reinaldo Barbosa.

0: Muito bem, ouvimos Jereba, Rancheira, composição dele de Jerébito Zé de Abreu. E também ouvimos nesse bloco o Dil do Acordeon, com Flávio Leandro, Saudade de Você, do Dil. E o Encantado, Baião Encantado, com Pagode Russo, de Luiz Gonzaga e João Silva. E Mastruz com Leite, Forró número 1, de Cecel, El Barramalho, Tum Tum Tum, de Cristóvão Alencar, com o Monteiro. Esse é o nosso Forró para Todos e tem muito mais já já, logo depois do intervalo.
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2: E nosso Forró para Todos já de volta com Fala Mansa e Maneva. 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

Muito bem, Educador FM, o forró para todos. Ouvimos nesse bloco Clara Nunes, Feira de Mangaio, composição de Sivuca e Glorinha Gadelha, Flávio Leandro com Sara Leandro, a Mostradinha de Dorgival Dantas com Flávio Leandro e Forró Sacana com Geraldo Azevedo, Táxi Lunar, composição dele, Alceu Valença e Zé Ramalho. Vamos seguir com Genival Lacerda, o canto da Ema, de Aires Viana e Alventino na composição.

0: Muito bem, forró para todos. Flávio, José, Vida Boa, Perreada de Pinto do Acordeon na composição. Alceu Valença, Essa Menina de Aracílio Araújo. E ouvimos também Cássia, Rita de Cássia, com Meu Pajel e a composição de Luiz Gonzaga e Raimundo Grangeiro. Agora vamos seguir, depois do intervalo, com muito mais para você no nosso programa Forró para Todos.
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ouvimos foi o Tardino Gondi com Xangai, Ovo de Codorna e Capim Novo de Severino Ramos, Luiz Gonzaga, José Clementino e também Zeca Pagodinho, Chico Buarque, Mulher de Anibal, de Genival Macedo, com Nestor de Paula e os Três do Nordeste, Por Debaixo dos Panos de Cecel. Esse é o nosso forró para todos e mais uma edição para você com o Jurema. Eu quero ver você dizer que sou ruim, de Alceu Monteiro com Aracílio Araújo.

também forró para todos. Vê se ligas para mim, João Silva, a voz dele, Ademário Coelho. E antes, Petrúcio Morim, Anjo Querubim de Petrúcio e Cavalo de Pau com Sabiá de Luiz Gonzaga, Zé Dantas e Carlos Vilela com Santana Digitais de Carlos e Zelito Miranda na composição. Muito bem, fechando mais uma edição do programa Forró para Todos, para você, e a gente agradece a audiência e o carinho em mais uma edição. Até mais!

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2: Para você, muito boa tarde, 2 horas em ponto. Eu sou Aline Brito e te faço companhia nessa tarde também de domingo. Estamos chegando com o Axé Music e é logo depois o Mascaribe. Eu volto apresentando para você o seu Louco por Ti. Até já.

0: Chegue mais, meu povo axezeiro de plantão, porque tá no ar a nossa micareta semanal aqui na sua 107.5 Educador FM. É o Axé Music. Eu sou a Luciana Lucena e a viagem é a seguinte: aumenta o volume, tire o pé do chão, porque o nosso Axé Music Personalidades hoje tá maravilhindo. Então se prepare para dançar, para se emocionar com o nosso destaque de hoje, porque essa galera que surgiu em 1991 no bairro do Candeal, rufem os tambores, vocês já sabem de quem eu tô falando. Eles revolucionaram a música na Bahia com o som da zorra, misturando samba reggae com axé, afropop. Claro que eu tô falando de Timbalada e de Carlinhos Brown. É a nossa homenagem de hoje e a gente começa o Axé Music Personalidades curtindo de Alain Tavares e Gilson Babilônia, Mimar Você.
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Alguém caiu ali? Não, né? Ninguém caiu, não? Então vamos tirar essa prova, Buja. Vamos tirar essa prova. Atenção, virado para lá agora. Para lá, para lá. Atenção. Preparar. Apontar. Tem que apontar, gente. Apontar.

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1: E a gente curtiu esse bloco todo da Timbalada batendo nos corações. Timbalada trouxe Electro Groove de Dani Denan e Alain Tavares. Teve também Alegria Original de Carlinhos Brown e Joana Batista com Matias da Rocha. E também o som da Timbalada com Ai de Carlinhos Brown e Pintado do Bongô. Timbalada com Bel Marques cantaram aqui pra gente Sou Timbaleiro Sou de Buja, de Jorginho, de Barbosa e de Carlinhos Brown. Também teve Timbalada cantando Cara de Carnaval de Beto Jamaica. Teve A Latinha de Carlinhos Brown e Alain Tavares. E ainda Toque de Timbaleiro de Ney Cardoso. E o bloco começou com Mimar Você de Alain Tavares e Gilson Babilônia. Na boa, ouvir Mimar Você da Timbalada e não lembrar daquele carnaval de 95 fica difícil. Aliás, 95 foi o primeiro ano do bloco Timbalada na Avenida. Véi, pense aí, aquela galera massa, com aquelas pinturas, barril triplicado, que virou símbolo não só da Timbalada, mas também de Salvador. Sem falar que o carnaval de Salvador, a partir de 95, ficou mais profissa. Outra coisa, a Axé Music já estava consolidada no Brasil e a música do carnaval de 95, lembra de quem foi? Uma dica, foi de um bloco afro. Solta o som, solta o som.

Jaqueto bom demais. Tatal botou pra lá, quebrou tudo, meu fio. Ó, e pense aí, foi massa. Agora se ligue, a gente vai abastecer o trio e daqui a pouquinho a gente tá de volta, dois palitos.

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4: Viu que foram só dois palitinhos e Axé Music, personalidades voltou rapidinho e daquele jeitão. Ah, eu sou Luciana Lucena e a gente segue trazendo só as balas e contando um pouco da história da Timbalada, criada pelo cacique Carlinhos Brown. Vale dizer que o sucesso da Timbalada e do bloco Timbalada trouxe ainda mais visibilidade para o artista Carlinhos Brown e possibilitou a criação do projeto Pracatum, que é voltado para programas educacionais, culturais e de desenvolvimento comunitário que ajudaram, inclusive, na melhoria da autoestima e pertencimento dos moradores do Candial. Isso é muito massa mesmo. Meu povo, Axé Music é coisa nossa, é cultura em movimento. Mas agora a gente vai tirar o pé do chão com o encontro da Timbalada com Léo Santana, encontro de gigantes em Como é Bom Te Amar, de Beto Santana e Laurino. Aumente o

0: Muito obrigado por tudo. Deus abençoe. Agora eu vou falar com as minhas margarinas perfumadas. Tem margarina perfumada aqui? E como tem, né, Buja?
1: Tem muitas.
0: Muitos bumbures!
2: Muitos bumbures!
0: Eu encontrei! O coro é de vocês!

Caixa Music, personalidades e a Timbalada ao vivaço nesse show que rolou em 2022 em Fortaleza. A gente curtiu a Timbalada com Tuk Tuk de Carlinhos Brown, Timbalada com Vapo no Vapo de Deni, Buja e Jorginho, e também teve Emílio, música de Jorge Benjor. Teve também Beija-Flor de Xexéu e Zé Raimundo. Teve Meia Hora de Adelmo e Jorge Xarel. Também Sambaê de Jaime Bahia, Melodia Costa e Ninha. Margarida Perfumada de Carlinhos Brown e Cícero Menezes. A Timbalada cantou também Meu Bem de Deni, Buja, Jorginho Jaguar. E teve a parceria com Léo Santana em Como é Bom Te Amar de Beto Santana e Laurino. Galerinha, tá tudo massa, tá bacana demais, mas o Axé Music Celebridades de hoje tá chegando ao fim e foi gigante contar com você em nossa festa da música pra pular baiana. Um super obrigada a Nilton Amorim pela seleção musical, Elias Batista na nossa edição e Antônio Pita no roteiro. Eu sou a Luciana Lucena apresentando aqui o Axé Music Personalidades e a gente volta a se encontrar pra curtir o melhor da música baiana no próximo domingo às 2 da tarde. O nome do peixe é Pinote, então eu

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6: Olá, mi gente, que prazer encontrar vocês aqui na 107.5 Educador FM. Não está parando, está começando e como sempre vamos trazer los cañonazos da música tropical. Informação e novidades sobre os artistas que fazem a cultura latina continuar pulsando pelo mundo. Seja bem-vindo, Donato.
7: Arriba, arriba, disse tudo, meu hermanito Pita. Seas bem-vindo também, amigo. Boa tarde para você e para toda essa galera que acompanha a nossa festa semanal, hein? Bueno, no Mais Caribe, a gente viaja pela música que faz gerações dançarem. Clássicos e novidades com aquele sabor especial de uma vibe latina. No programa de hoje, vamos conhecer a rumba flamenca do projeto Cabra.
6: Também vamos lembrar Peter Tosh, um dos grandes nomes da música jamaicana.
7: Tem música nova do reggaetonero colombiano Feid.
6: E pra começar a nossa festa latina, quem tá pintando é Germán Villarreal.

0: Mais Caribe, a revista da música tropical. E você matou saudades da energia do jamaicano Peter Tosh em Johnny Be Good, uma versão desse ícone jamaicano para o sucesso da lenda do rockabilly Chuck Berry.
1: Aí é um hino do rock do Leto, Johnny Be Good, que está na trilha musical do filme De Volta para o Futuro, também fez parte da missão espacial da sonda Voyager. Por falar em viagem, vamos à Espanha para conferir o projeto Cabra, em uma homenagem ao bicampeonato mundial da seleção espanhola. Mais Caribe e Cabra em La Segunda Estrella.

0: Estamos juntos en la fiesta tropical de tu radio, mais Caribe. Aqui a certeza de colocar todo mundo para dançar com super momentos da música latina. E nesta primeira parte, trouxemos vários deles, fechando com ska cubano, Iri Iri Bom, Arrow, Colombia Rock e também passou por aqui Cavra, La Segunda Estrella. Quem mais, meu hermanito Pitar?
1: Do lado, a gente dançou também ao som de Piretoche, Johnny B. Good. Antes rolou Olga Tañón, Tesoro Mio,

em atuar no mercado da música espanhola para gerar hinos virais para adeptos de futebol na terra da paella. Outro detalhe é que o projeto Cavra é todo feito em inteligência artificial. A Cies do Leto impressiona como o algoritmo conseguiu criar uma voz feminina sintética com alta carga emocional, sotaque espanhol nativo impecável e até as pequenas inspirações e variações de tom. A força do Cavra não é exatamente a inovação musical, mas a instantaneidade. Os caras criaram uma verdadeira fábrica de hits rápidos. Eles lançaram La Segunda Estrella no calor da vitória da Espanha contra a Argentina no Mundial de 2026. Ou seja, em tempo real. Pira aí!

0: Calaf. A gente volta em instantes, não sai daí.
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6: Sabrosura! Estamos de volta na 107.5, que todos os domingos, sempre a partir das 15h, se transforma na emissora oficial da música latina com Mais Caribe. E para acompanhar a gente, basta sintonizar no rádio, acessar o site educadorfm.ba.gov.br ou baixar o aplicativo. E para participar do Mais Caribe do Neto, como é que faz?
7: Bueno, meu hermanito Pita, é muito fácil, tranquilito. Basta seguir o nosso programa no Instagram, em @maiscaribe107.5. Deixe seu recado, peça a sua música favorita ou artista e a gente toca pra você. Agora, a segunda parte da nossa festa está começando e vamos curtir uma lenda da música cubana, Vieja Trova Santiagueira, Moliendo Café. Música.

0: mais Caribe e mais uma sequência bala que fechou com Tony Rosario, Trago de Whisky. Traz lançamento pra gente, do Neto.
1: De una, meu hermanito Pita, a nossa festa continua com a música nova do reggaetonero colombiano Fade, A Chon de Que.

0: Esse é o Mais Caribe, muito sabor em tu rádio. E a gente fez todo mundo dançar com um dos destaques do Dembow, o dominicano Papera em Agarra-te. Também rolou por aqui Luiz Calafila, Salve de las Antillas, com Fade, A Son de Que. Quem mais pintou por aqui, Don Neto?
1: Minha hermanita Pitá, passaram por aqui Tonio Rosario, Trago de Whisky. Rolou também Miami Sound Machine Conga, José Alberto El Canario, Bailemos Outra Vez. E começamos a segunda parte do Mais Caribe com Vieja Trova Santiagueira, Moliendo Café. Olha, minha hermanita Pitá, que bacana essa nova música do reggaetonero colombiano Fade.
0: É verdade, Don Neto, também curti. Me passe, estou há 3 dias com o refrão de A Son de Que na cabeça. Rapaz, essa música é um verdadeiro chiclete de ouvido e está sendo considerada um dos destaques do verão. O nome parece estranho, mas é uma gíria colombiana que quer dizer A Santo de Que. Por qual motivo? Fade arrebentou, do Leto.
1: É verdade, meu hermanito Pitá. O reggaetonero colombiano Fade conseguiu equilibrar a mistura de música eletrônica com uma batida envolvente do reggaeton. O resultado é esse som que convida todo mundo pra dançar.
0: Foi justamente por isso que a gente trouxe no Mais Caribe, que tá chegando ao final pra voltar na próxima semana. Valeu, do Leto, pela sua apresentação. Obrigado a Valdemir Cabral pela edição e ao amigo, amiga do Mais Caribe, pela companhia de sempre. Fui!
1: Agradeço a você também, meu Anito Pita, pela sua produção e apresentação de nosso Mais Caribe, e ainda a Davi Cerqueira na gravação, e a você que nos honra com sua audiência, sintonizando 107.5, acessando nosso aplicativo ou site educadorfm.ba.gov.br. Muchas gracias, um grande abraço e hasta el próximo Mais Caribe, la fiesta tropical de tu radio.

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5: Olá, uma ótima tarde para você. Seja muito bem-vindo, muito bem-vinda a mais uma edição do nosso programa Sou Louco Por Ti. Agora 4h08, eu sou Aline Brito e apresento essa edição para você. Abrindo essa edição do Sou Louco Por Ti, vamos ouvir algumas canções de Caribenia, o mais recente álbum da cantora e compositora e produtora colombiana Lido Pimienta. Lançado em julho de 2026, o disco reúne influências da cumbia, do burelengue e de outros ritmos afro-caribenhos. A gente então abre essa edição ao som de Lido Pimienta com a música Arrulha-me. Curta aí.

Muito bem, sou louco por ti. Você acabou de ouvir Libélula, música de Lido Pimenta e Ana Mátio, que também interpreta a faixa. Antes, você curtiu a autoral Tóxica do Lido Pimenta. As duas faixas integram o mais recente álbum da artista caribenha, lançado em 2026. Muito bem, deixamos a Colômbia e seguimos para a Argentina neste segundo bloco do Ser Louco por Ti, porque vamos ouvir agora Louta, um dos nomes mais inventivos da música argentina, combinando pop alternativo, rock and roll, eletrônica e experimentação sonora. Então, abrindo esse bloco do Ser Louco por Ti, você curte Louta na faixa Meia Hora, composição de Cabra e Jaime James.

0: Muito bem, fechamos essa primeira parte do programa com Drumy Negrita e a música American Institute of Sound, projeto de Camilo Lara. E antes, diretamente de Cuba, ouvimos Aê, com a cantora Areima Grega, uma composição dela e de Neguice Gonzalez. Vamos ao brevíssimo intervalo e já já voltamos com mais no Sou Louco Por Ti.
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2: Muito bem, já estamos de volta abrindo essa segunda parte do programa Sou Louco por Ti, diretamente da Argentina. Vamos ouvir então Onda Vaga, com Augusta, Angelina e Consolação, na composição de Tom Zé.

Muito bem, Educador FM, no seu Louco por Ti de hoje, fechamos esse terceiro bloco. Ouvimos Somos Dois, com a cantora e DJ mexicana Paul Sotomayor, música de Frederico Simon, Julián Salazar e Liliana Margarita. Antes ouvimos os venezuelanos Lolas Diz com o Piropo de Obreiro. Muito bem, a gente chega com muito mais, abrindo esse bloco do seu Louco por Ti. Vamos ouvir a cantora e compositora cubana Danay Suarez na faixa Comunicação, uma composição de Danay com Jackson Mateus.

0: Educador FM, o senhor louco por ti, fechando essa edição do seu final de semana. Ouvimos os cubanos do grupo Orichas na faixa Mística, composição de Nicolas Notti e Rodan Rivero. E antes, você ouviu Calma, com a chilena Dania Neco e a participação de Carmen Glória Liquel. Música de Dania, a composição e também o Nicolas Valência. Muito obrigada por essa companhia nessa tarde de domingo. Depois do intervalo, tem muito mais para você com a nossa Sonosfera e a apresentação de Priscila Seno, Soline Brito. Vou ficando por aqui. Até amanhã às 9h30 da manhã. Até mais.
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1: Um minuto para as 5. Boa tarde para você que sintoniza Educador FM. Eu sou Priscila Senna e te faço companhia aqui até às 10 da noite. Bem, a gente começa o nosso encontro deste domingo com Pepeu Gomes, uma composição dele em parceria com o Baby do Brasil e Didi Gomes, masculino e feminino.

Você ouviu Ilê Aiê e Criolo, em que bloco é esse? Composição de Paulinho Camafeu. Teve também Jerônimo em Edoxum, sucesso de Jerônimo e Vevé Calazans. E aqui no Som da Educadora FM, você também curtiu o ato dele, Janaína. Agora a gente segue aqui com a nossa Sonosfera Educadora, que traz para você Carla Vise numa canção de Gilberto Gil, Andar com Fé.

0: Burnie Spear na canção Follow Marcus Garvin. Teve também Tawamin Kwango numa composição dele, Céu Cortante Azul, e ainda Pedro Luiz e a Parede numa música de Caetano Veloso. A Luz de Tieta.
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1: 5:33. Excelente fim de tarde para você que sintoniza 107.5. Você ouve agora Alice Caymmi numa canção de Dorival Caymmi, Modinha para Gabriela.

Você curtiu o som de Vanessa da Mata aqui na 107.5 dela, segue o som. E antes teve a banda Merlona, autoral A Gente Não É Assim. Essa música faz parte do primeiro trabalho do grupo soteropolitano, o álbum Cinema, que é promovido pelo selo Educador FM Independente. Agora 5 horas 44 minutos. A gente segue aqui com a nossa Sonosfera Educadora, que traz para você Cesária Évora numa canção de Teófilo Chantre, Ligeireza.

0: Você ouviu a banda Ed em Maranguape, composição da banda Ed. Teve também Vitrolab deles, Axel Xente e Duo Bavi em Cordilheira, canção de Duo Bavi. Bem, agora a gente vai para um rápido intervalo. Logo depois você fica com o programa Lusofonia. É uma verdadeira viagem pela música dos países de língua portuguesa. Embarque nessa com a gente através do programa Lusofonia, que, como diz, começa daqui a pouquinho, logo depois do intervalo. Não sai daí.
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Olá, que bom contar com a sua companhia aqui na Educadora FM. Eu sou Leto Vieira e este é o Lusofonia, programa que você ouve toda semana, destacando a produção musical dos países que também falam português. Para abrir a edição de hoje, vamos ouvir o som da cantora Maria João, destacando um bloco com músicas do disco Abundância, que foi lançada em fevereiro de 2025 e celebra os 40 anos de carreira da artista portuguesa. Gravado entre a cidade de Lisboa, em Portugal, e Maputo, em Moçambique, este trabalho conta com 10 faixas, que passeiam pelo jazz, música africana e eletrônica. O álbum traz ainda a participação de convidados, entre eles os moçambicanos Stuart Sukuma e José Mucavelli, que a gente ouve agora, ao lado de Maria João, em uma parceria dela e João Farinha, a música Ao Sol.

Ouvimos a cantora portuguesa de ascendência moçambicana Maria João cantando no idioma Xangana a composição autoral Maputo Jive. E antes, Esperança, uma parceria com José Craveirinha e João Farinha. São faixas do álbum Abundância, que foi lançado em 2025 e celebra os 40 anos de carreira de Maria João. Agora, no programa Lusofonia, vamos ouvir a multiartista moçambicana Lena Baúli na canção Ingalila Sofé, uma parceria com a cantora Melanie Bourrir, artista das Ilhas Reunião, território ultramarino francês, que também participa da faixa.

Com a autoral Xodó, você ouviu a cantora e compositora Danai Estrela, artista de ascendência cabo-verdiana, radicada em Portugal. Também conferimos a moçambicana Assa Matusi, dela Matantaena, faixa do álbum Mutiangana, de 2023. Agora o programa Lusofonia faz um intervalo bem rápido e volta em seguida. Até já!

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De volta com o programa Lusofonia, aqui na Educador FM. Eu sou Leto Vieira e sigo com você em nosso passeio semanal pela música produzida nos países de língua portuguesa. Agora você confere uma das 18 faixas do álbum Reencanto, Live at Union Chapel. Trabalho da talentosa cantora e compositora cabo-verdiana Mayra Andrade, lançada em outubro de 2024, no qual ela revisita o repertório da própria carreira. O disco foi gravado ao vivo, no formato voz e violão, durante um espetáculo realizado em 2023 na Union Chapel, uma antiga igreja com estilo gótico transformado em casa de shows, que fica em Londres, na Inglaterra. Fica então com Mayra Andrade, na autoral Tempo Que Vai.

Esta foi a luso cabo-verdiana Lura, interpretando em italiano a canção Amore, de Alberto Zeppieri e Mário Lúcio. Também vem de Cabo Verde o som que a gente curtiu antes, com a cantora Jennifer Soledade na canção Largando a Mão, de Hernani Almeida. Agora, no Lusofonia, fique com um dos grandes nomes da música angolana, a cantora e compositora Aline Frazão, em uma das faixas do álbum Movimento, de 2013, a canção As Paredes do Mayombe, na versão Live Sessions, gravada no clube luso-africano Beleza, em Lisboa. Vamos curtir.

0: Com o cantor e compositor baiano Tiganá Santana, ouvimos a canção Demboa, faixa autoral do álbum Massalê de 2010. Então é isso, pessoal. O programa Lusofonia de hoje está terminando e contou com a produção de André Oliveira e minha, Leto Vieira. Obrigado por estarmos juntos e até o nosso próximo encontro.
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1: 3 minutos para as 7. Muito boa noite para você que sintoniza 107.5. Eu sou Priscila Senna e te faço companhia aqui até as 10 da noite. Bem, a gente começa o nosso encontro de hoje com Luiz Melodia, numa composição dele, Magrelinha.

Você curtiu o som de Jorge Vercillo aqui na 107.5 dele, Mona Lisa. Antes teve o encontro de JP e Gilson em Feito a Maré, canção de JP. Aqui na 107.5 você também ouviu uma música de Djavan na voz de Anitta, Azul. 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E se quiser, ainda pode dedicar para uma pessoa especial. Bacana, né? Pois é. O Toca Aí vai ao ar de segunda a sexta, sempre à 1 da tarde, logo após o Multicultura, aqui na 107.5. Você também pode acompanhar através do nosso aplicativo, tá certo? É gratuito. Basta procurar aí na loja de aplicativos do seu celular, Educador FM 107.5. E tem ainda o nosso site, Educador FM. .ba.gov.br. Agora, 7h11, está chegando por aqui Maria Bethânia e Caetano Veloso em Os Mais Doces Bárbaros, canção de Caetano Veloso.

0: Você ouviu Lola Young na canção Messi. Antes teve Zack DB numa composição dele, Cadê Maria, música que fez parte do Festival Educadora de 2023. E como você já sabe, continua aqui na nossa programação, a gente segue curtindo juntos. Aqui no som da 107.5, teve também Marisa Monte, uma canção dela em parceria com o Seu Jorge, Idade Não É Proibido.
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1: 7:28. Muito boa noite para você que sintoniza 107.5. Você curte agora aqui na Sonosfera Educadora, Rita Lee, uma composição dela e de Cazuza, Perto do Fogo.

Você curtiu o som da banda Paralamas do Sucesso em Caleidoscópio, canção de Herbert Viana. Teve também a banda Merlot em A Gente Não É Assim, canção de Ariel Risse, Faustino e Rugolo. E ainda Mosca dele, Por Acaso em Osaka. 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Agora, às 7h44, você ouve aqui na Sonosfera, Cool It Again, na canção Get Down On Ice.

0: Este foi o som de Ana Carolina aqui na 107.5, num sucesso de Totonho Villeroy, Rosas. Antes você conferiu o encontro de Lulu Santos, Lued Luna e Huxel em Adivinha o Quê? Canção de Lulu Santos. Teve também Lineker numa composição dela em parceria com Nave Feijuca, Charme. Agora olha só, a gente vai para um rápido intervalo, mas logo depois tem Educadora Blues, porque você já sabe, né? Lançamentos, curiosidades do blues no Brasil e no mundo. Você confere onde? No programa Educadora Blues, isso mesmo, aqui na 107.5, em nosso aplicativo, é gratuito, e também no site educadorafm.ba.gov.br. Então não sai daí que o intervalo é rapidinho.
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Olá, ouvinte da Educadora, eu sou Eric Asmar e esse é o Educadora Blues. E eu fico com você pela próxima hora. Na Semana Internacional do Blues, o programa de hoje começa destacando Ernestine Blues, novo álbum do veterano gaitista, cantor e compositor americano Bob Corritore. Natural de Chicago, esse músico de 69 anos tem uma longa estrada percorrida no blues. Bob começou sua carreira no fim dos anos 70, chegou a se mudar para Phoenix, no Arizona, e já tocou com uma extensa lista de lendas do blues, como Pine Top Perkins, Bo Diddley, Dave Mason, R.L. Burnside, dentre muitos outros. E em 1999, após esse longo período de atuação com artistas diversos, Corritore lançou All Star Blues Sessions, seu primeiro álbum solo, que deu início a uma sequência de ótimos trabalhos e a conquista de diversos prêmios, como o Blues Music Award, o Keeping the Blues Alive Award, além de uma indicação ao Grammy e uma indução ao Arizona Blues Hall of Fame. E além de sua carreira artística, Bob Corritore também apresenta um programa de rádio dedicado ao blues e é proprietário de uma casa de shows dedicada a esse segmento. Lançado em 10 de abril pelo selo Viston, esse novo álbum traz aí uma mescla de autorais e releituras, trazendo um grande time de participações especiais que inclui nomes de peso, como Sugar Ray Rayford, Tia Carroll e Bob Stroger. E a gente vai conferir aqui na sequência as canções How Do You Learn to Shake It Like That, Tell Me Darling, Blind Man Cry, com a participação de Sugar Ray Rayford, Ernestine, com Tia Carroll, Trouble No More, I Love the South, em seguida Going Fishing, e encerrando com o tema Pretty Girls Everywhere, com a participação do baixista Bob Stroger.

0: E essa foi a primeira parte desse nosso Educadora Blues de hoje, que trouxe aí como destaque Ernestine Blues, novo álbum do veterano gaitista, cantor e compositor americano Bob Corritore. A gente conferiu na sequência as canções How Do You Learn to Shake It Like That, Tell Me Darling, Blind Man Cry, destacando a participação do cantor Sugar Ray Rayford, Ernestine com a Tia Carol de convidada, Trouble No More, I Love the South, em seguida Going Fishing, e encerrando com esse ótimo tema que você acabou de ouvir na canção Pretty Girls Everywhere, aí com a participação do veteraníssimo Bob Stroger. Trabalho de excelência aí desse verdadeiro gigante do cenário blues tradicional na atualidade, que é o Bob Corritore. E no próximo bloco tem mais Educadora Blues, dessa vez com o trabalho do jovem Sean McDonald. Não sai daí que daqui a pouquinho a gente volta. 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
0: Estamos de volta com o nosso Educadora Blues e compondo agora a segunda parte aqui desse programa de hoje, é a vez da gente conferir Have Mercy, álbum de estreia do jovem guitarrista, cantor e compositor americano Sean McDonald. Natural da Geórgia, Sean começou a aprender instrumentos musicais logo em seus primeiros anos de vida, influenciado pelo convívio com a igreja e com sua família. E rapidamente o músico se interessou pelo blues, inspirado em mestres como B.B. King e Muddy Waters. Em 2015, seu nome ganhou projeção mundial após a viralização de um vídeo tocando guitarra em uma loja de instrumentos. Lançado em 3 de outubro de 2025, o álbum Have Mercy marca aí a excelente estreia dessa grande revelação do blues americano atual, com seus 25 anos recém-completados. Produzido pelo experiente Kid Anderson, no seu Graceland Studios, na Califórnia, esse álbum mescla canções inéditas e releituras que combinam vertentes do blues tradicional ao soul e ao gospel, com a maturidade aí impressionante desse jovem artista. E não à toa, o Sean McDonald vem sendo aí muito elogiado e já conquistou diversos prêmios, como o Blues Music Award e o B.B. King, King of the Blues. A gente vai conferir aqui na sequência 7 canções, começando com My Soul, Faking It, Killing Me, Shuffleboard Swing, em seguida Angel Baby, That's All I Need, e encerrando com o tema Let's Call It a Day.

0: E esse foi o nosso Educadora Blues de hoje, que agora na segunda parte destacou Have Mercy, álbum de estreia do jovem guitarrista, cantor e compositor americano Sean McDonald. A gente conferiu na sequência as canções My Soul, Faking It, Killing Me, em seguida Shuffleboard Swing, Angel Baby, That's All I Need, e encerrando com esse lindo blues balada que você acabou de ouvir na canção Let's Call It A Day. Trabalho simplesmente espetacular aí dessa jovem promessa do blues americano, que é o Sean McDonald. E já sabe, se você gostou desse álbum, ou do excelente Ernestine Blues, do veterano Bob Coulter, que a gente ouviu na primeira parte do programa, é só escrever para ericassmar@gmail.com ou entrar em contato comigo pelas redes sociais, que, como sempre, eu terei o maior prazer em falar um pouco mais sobre esses artistas e conteúdos com você. Só lembrando que daqui a pouquinho, todo esse material musical do programa de hoje estará disponível através do site da Educadora. Então, para você que quiser conferir novamente, é só acessar. Na próxima semana estaremos de volta aqui, nesse mesmo horário, trazendo o que há de melhor em matéria de lançamentos de blues no Brasil e no mundo. Você não pode perder. Eu deixo aqui o meu muito obrigado pelo carinho da audiência e a você o meu grande abraço e até a próxima.
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Chegou o domingo e você tem um encontro com Rock com Dendê. Eu sou Priscila Senna e no programa de hoje teremos Slayer, Rebeca Mata, Peter Murph, Merlot e muito mais. Bem, começando a edição de hoje com I Love It Loud, é a faixa do álbum Creatures of the Night. Lançado em 1982, o disco devolveu Kiss às paradas.